0: Muito boa essa sequência, uma melhor que a outra. Já já tem mais.
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0: Eita, eu chegando mais uma vez com a graça de Deus. Que bom, né? Que Deus me deu mais essa oportunidade para mim sentar aqui e abraçar todos vocês da minha querida, amada cidade de Sangaró. Vamos começando mais um programa Amanhecer Sertanejo pela Rádio Sangaró FM. E nesta comunicação está o Alberto. O Alberto, junto contigo até às 8 da manhã. Hoje é sábado, hoje é 29 de agosto de 2026. Começando mais um programa Amanhecer Sertanejo e agradecer a Deus, né? Lembramos que hoje começa a propaganda eleitoral gratuita, né? Então, a partir das 7 da manhã, a propaganda eleitoral gratuita. E assim nós vamos começando mais um programa Amanhecer Sertanejo. Do meu lado está, eu vou considerar um filho, né? Porque tu é mais novo do que eu.
1: É meu, Roberto, é meu.
0: Eu vou adotar tu, viz.
1: Ô, danadinho, tá doido?
0: Hã?
1: Ô, danadinho, tá doido?
0: E o que é que tem? Ah, você só quer gente rica, né? Pra ser e bonito.
1: É meu, Roberto, é meu.
0: Pra ser teu pai, né?
1: Tu acha?
0: Hã? E vamos começando, quem disse que vai adotar você é meu amigo Expedito Araújo, viu?
1: Quem disse?
0: Expedito Araújo, já que todo mundo é seu pai, aí Expedito disse, eu vou adotar esse menino, viu, Alberto? Leva ele pro roçado pra ele trabalhar lá.
1: Não vai não, ele não vai não.
0: E vamos começando mais um programa Amanhecer Sertanejo. A paz, a alegria, a felicidade, ela está dentro de você, né? Busque a paz, busque o amor dentro de você, né? Porque muitas vezes você já se acordou, já se reclama da vida, que a vida não presta, que não devia estar mais nesse mundo. Olha, uma das coisas mais importantes da vida, segundo a Escritura Sagrada, viver é o dom da vida. Bom dia.

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2: Eita, eu voltando de novo, agora 6:10. Chitãozinho Chororó cantou pra nós um bom dia, né? Também veio aí Joaquim Emanuel, bom exemplo, né? E hoje temos a propaganda eleitoral gratuita a partir das 7 da manhã, né? Então hoje tem a propaganda gratuita, né? Pela rádio Saró FM.
3: É meu momento, é meu.
2: É. Agora sim, vamos um apoio cultural e eu volto já.
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2: Ei! noite, aí eu de volta, aí eu voltando de novo, agora 6h15 e hoje temos a propaganda eleitoral gratuito às 7h em ponto. Mas vamos mandando um bom dia para a comunidade da Barriguda, né? Alô, Barriguda, bom dia, né? A todos vocês, sem exceção, né? Sem exceção. Eu não sei nem o que é isso, mas eu falo, né? Eita, gota, vamos embora. Alô, Nenê de Zuí, alô, é o Saúba, né? Doutor Anderson, né? É um ouvinte nosso, né? Personalidade, pessoas estudadas, curte o programa de nós.
3: É mesmo, Alberto? É meu.
2: É, desse matuto lá de Terra Vermelha. Quando eu nasci em Terra Vermelha, minha mãe olhou assim pra eu e disse...
3: Ô, coisa feia danada!
2: Não, ela não disse isso não, viu? Ela não disse isso não, viu? Deixa de onda. Alô, Nenê Zuí, manda aí uma música para o Nenê Zuí, para o Saúba, que tá ligadinho no programa de nós. 6h15.

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2: Eita, eu voltando de novo, agora 6 horas e 23 minutos. Hoje temos a propaganda eleitoral gratuita às 7 da manhã. Teixeirinha cantou pra nós. Querência amada, também vem aí o Sérgio Rei, o Chico Mineiro. 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E vamos mandar um bom dia aqui para seu Antônio Otero, né? Seu Antônio Otero é um ouvinte nosso lá na Sítio Malhada da Pedra. Todas as manhãs tá lá na sua chácara.
3: É meu, momento, é meu.
2: Conhece ele ou não?
3: É meu pai. É meu pai.
2: Deixa de onda e manda aí a música pra ele. E às 7 horas temos aí a propaganda eleitoral gratuita. Solte a música aí, vá. Agora 6 horas e 27 minutos.

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10: Eita, eu voltando de novo agora, 6h33. E hoje tem a propaganda eleitoral gratuita, 7 horas em ponto, e vamos de música.

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2: Alberto, você está bem?
3: Estou de volta, eu voltando de novo, agora 6 horas e 41 minutos, viemos aí com Mato Grosso e Matias, tentei te esquecer, mas não deu. Também veio aí Roberta Miranda, duas taças, e lembrando, né, que a partir das propaganda eleitoral que nós vamos ter aqui na rádio, não vamos ter especial, né, vai voltar o especial aqui do nosso programa depois que terminar aí as propaganda eleitoral, né? Quando terminar, né? Quando voltar ao normal, aí a gente volta com o especial, ok? E hoje começa aí a propaganda eleitoral gratuita, 7 horas em ponto.
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7: Alberto, você está bem?
8: Estou de volta, agora são precisamente 6 horas e 46 minutos. Vamos tocando mais música.

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2: Alberto, eu tô preocupado com tu, homem.
3: Estou de volta, eu voltando de novo, matuto de terra vermelha, Edinho Evandro cantou para nós, Não Fui Homem Para Você. Também vem aí o Sérgio Rei cantando para nós, Adeus Mariana. 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E agora eu vou colocando aqui música, eu vou voltar depois da propaganda eleitoral gratuita. Nós não vamos ter especial devido às propagandas eleitorais, né? Mas quando acabar todas as propagandas eleitorais, nós estamos de volta agora às 7 horas e 55 minutos. As 6 horas e 55 minutos, vemos aí com as irmãs Barbosa, prece.

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6: Alberto, você está bem?
7: Estou de volta, né? Depois da propaganda eleitoral gratuita. E vou recapitular que nós não vamos ter, né, no sábado, especial devido às propagandas eleitoral, né? Meu secretário, gostou do horário da propaganda eleitoral ou não?
8: Tu acha?
7: É?
8: Tu acha?
7: Eu tô perguntando se você gostou, não tô perguntando se eu acho, não.
8: Alberto, você está nervoso?
7: Eu tô nervoso não, meu filho. Agora vamos tocando mais música. Vem agora aí as irmãs Rodrigues cantando para nós. Me apaixonei de novo.

0: Que música bonita.
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3: Eita, eu voltando de novo, né? O Matuto de Terra Vermelha. Viemos aí com a música, as irmãs Rodrigues cantou para nós, Me Apaixonei de Novo. Também veio aí o Barreirito, né? A música Artista do Povo, né? E agora eu vou ao apoio cultural, mas antes eu vou mandar um boneco para nossa amiga Fran, né? É, também o Donca, né? Que Deus abençoe vocês, obrigado por estar sempre nos escutando. 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

0: 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E vamos tocando mais música, galera, tocando mais música para você que está me ouvindo. Obrigado pela sintonia. E sempre vamos voltar depois da propaganda eleitoral gratuita. Milionários José Rico, Estrada da Vida. Vou mandando um bom dia aqui para Maria Zilda Batista, né, que está sempre nos ouvindo. Mandando um bom dia para o Nego de Henrique, né, que sempre está distribuindo aves em Ceará. Temos aí o Ipê, né, é uma árvore muito bonita. Você vai falar com meu amigo Nego de Henrique, aqui de frente com a Rádio Ceará FM, na rua Major Sátiro. Mandando um bom dia também aqui para o Fernandinho Fernando, né? Essa grande liderança de Ceará, que curte também o programa de nós.
1: É meu. É meu, Roberto. É meu.
0: Tá pronto aí já? Sorte a música, vá. Sorte.

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7: Alberto, eu tô preocupado com tu, ó.
8: Eita, eu voltando de novo, matuto de terra vermelha, e vamos tocando mais uma música. Essa eu vou mandar de presente pra minha esposa Edivânia, né, minha abelha rainha. Eu chamo ela meu pão de mel. E tu, sabe o que foi que ela, hoje de manhã ela me disse uma palavra muito bonita.
9: É meu, Roberto, é meu.
8: É, sabe o que foi que ela olhou assim nos meus olhos, que ela é quem faz meu café de manhã, que eu tomo um cafezinho de manhã também quando eu venho pra rádio.
9: É meu, momento. É meu.
8: Ela olhou assim nos meus olhos, eu chamo, eu digo, liga meu pão de mel. Aí sabe o que, que ela diz?
10: Ô, coisa fia danada.
8: Deixa onda, deixa onda. Deixa onda que ela não diz isso não, e manda aí essa música pra ela.
11: Excelência,

0: Manchete.
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1: Alberto, você está bem?
2: Estou de volta, né? Viemos aí com a música Zezé de Camargo e Luciano, Meu Pão de Mel. Também veio aí a música Bruno e Marrone, Dormindo na Praça e Não Dá Mais Tempo, Eu Tô Indo Me Embora. Segunda-feira eu volto, se Deus assim me der permissão. A última é do Pablo, Estou Indo Embora. Essa é a da despedida.

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0: 8 e 14.
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0: 8:33.
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0: 151.
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0: 9 e 13.
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todos. Feliz Natal, feliz Ano Novo, tudo de bom, tudo de maravilhoso, sempre com muito amor. E com certeza, saúde, amor e a coisa mais, são as coisas mais importantes da vida. Obrigado por tudo.

psicologicamente que a gente sabe que o que a gente veste tem sempre muito a ver com a época que a gente vive, né? Isso é claro, né? Espero estar vestindo a época certa hoje. Pepe, por favor, traga algumas épocas da minha vida, algumas mais, né?

Eu tenho um prazer muito especial agora. Convidar uma cantora, uma musa da música brasileira. Tem uma voz incrível, maravilhosa. E, para mim, é uma alegria muito grande receber essa cantora incrível que é Zizi Bossi.

0: 9:54.
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diante dos aqui na terra para adorar também essa presença de Deus no meio de nós, pela própria palavra que nos diz. O evangelista Mateus, narrando a vida de Jesus no capítulo. Mas o tema desta manhã é tirar as impurezas do coração, vivendo aquilo que Monsenhor Jonas Habib nos ensina no seu livro Caminho para a Santidade, vivendo a graça de nos libertar de tudo aquilo que atrapalha a nossa salvação. Mateus capítulo 5, versículo 3 seguintes, diz assim: bem-aventurados os que têm o coração pobre, porque deles é o reino do céu. Bem-aventurados os que choram, porque serão consolados. Bem-aventurados os mansos, porque possuirão a terra. Bem-aventurados que têm fome e sede de justiça, porque serão saciados. Bem-aventurados os misericordiosos, porque alcançarão misericórdia. Bem-aventurados os puros de coração, porque verão a Deus. Quem aqui quer ver a Deus? Então, purifique o teu coração. Olha, isso faz parte da regra de vida que Jesus deixou nas bem-aventuranças. Se eu e você queremos, a exemplo de Moisés, que a liturgia das horas vem falando numa das suas leituras durante esses dias, se eu e você, na de hoje então ela é muito importante, se eu e você queremos ver a face de Deus, queremos estar na presença de Deus, eu tenho que tirar do meu coração tudo o que é impureza. E o que são as impurezas? São as obras da carne. Deus pode ter revelação, Deus pode ter profetizado através de alguém na nossa vida, mas enquanto eu não aceitar a vontade de Deus, que é purificar, ou seja, tirar tudo que é impuro da minha vida e de um modo especial do meu coração, eu não vou entender quem é Deus. Eu não vou ter uma experiência de Deus. Quando Moisés ia para dentro da tenda e a nuvem descia, o povo ficava extasiado. Hoje, nós podemos viver purificados a mesma experiência de entrar na tenda de Deus como Moisés entrou. E qual é a tenda de Deus de nossos dias? Tiago, Ziz, irmãos, a tenda de Deus dos nossos dias é a Eucaristia. Cada vez que nós descemos de todo o nosso orgulho, da nossa soberba, dos nossos compromissos e atividades que muitas vezes nos distanciam de Deus, porque são coisas que vamos criando além da vontade de Deus em nós. Ziza dizia agora no café da manhã para mim: o que Deus tem para te dar já te deu, e nada mais você vai ter além do que Deus tem para te dar. E o que Deus tem para te dar, ninguém vai tirar, porque foi Deus que te deu. E ai de quem tentar tirar algo que Deus te deu. Porque na história do povo é assim: quando tentavam tirar alguma coisa daquilo que Deus dava para o seu povo ou para o seu eleito, aquele alguém ou aquele povo que perseguia o eleito de Deus era castigado, não por Deus, mas por ter tirado algo que Deus deu para alguém. Porque Deus não castiga, Deus não pune ninguém, Deus executa justiça. E se eu e você praticamos a injustiça, então nós pagamos e sofremos pelo fruto da injustiça, mas não porque Deus nos castigou, porque nos separamos do querer da vontade de Deus, do caminho que Deus traçou para cada um de nós. Veja, eu estava falando, qual é a tenda hoje que a gente tem que descer das nossas dos nossos pedestais, dos nossos palcos, dos nossos projetos, para ver a nuvem de Deus descer?
Sabe qual é? Eucaristia. Cada vez que eu vou à missa, eu entro na tenda de Deus e a nuvem da unção de Deus

desce, e quando eu saio da missa, eu saio alimentado pela palavra, eu saio alimentado pela Eucaristia, e eu saio com o mesmo brilho que Moisés saía da tenda quando estava face a face com Deus, só que agora de uma maneira mais intensa. Eu não saio apenas refletindo Deus, eu saio tomado, impregnado, porque a carne de Deus está misturada com a minha carne, o sangue de Deus está misturado com o meu sangue. Então Deus não está apenas no meu exterior, como estava na face de Moisés. Deus está todo em mim e eu estou todo em Deus. Agora nós perdemos o hábito. Como que eu posso trocar a missa por alguma coisa? Eu tenho que tirar do meu coração tudo que me tira da missa. Isso é um caminho de salvação. Isso é um caminho de santidade. Olha o que Paulo diz na carta aos Gálatas. Isso é um caminho de santidade. Olha o que Paulo diz na carta aos Gálatas. Eu tenho muitas coisas comigo. Isso aqui é uma lembrancinha que eu ganhei de uma mulher. Foi na obra de Maria, de uma filha da obra de Maria. Ela falou assim: passei essa madrugada orando por você, e Jesus misericordioso mandou eu dar para você o que eu tinha de mais sagrado. Olha como a mulher é delicada. Olha o que ela tinha de mais sagrado: um santinho, um papelzinho simples de Jesus misericordioso. Aplauda isso. O homem, sabe o que faz isso aqui? Deixa jogado. Deixa, não, isso aqui não tem valor algum. Eu coloquei no meio da minha palavra, falei, isso aqui vai me ajudar a seguir o caminho de Deus. E hoje de manhã, quando eu fui abrir minha palavra para preparar um pouquinho mais do que Deus já tinha me falado, esse santinho estava aqui, ó. Gálatas capítulo 5. Frutos da carne e frutos do Espírito. Então, olha o que eu tenho que tirar. Veja, se não fosse uma mulher ter a delicadeza de me dar esse santinho, e eu ter a delicadeza de entender que aquilo era um sinal de Deus, e ter colocado no meio da minha palavra, a palavra de Deus, da Bíblia, que eu ando comigo sempre. Fala nisso, quem está com a Bíblia aí? Erga ela. Quem não está, vai ganhar uma Bíblia. Pode erguer a mão, quem não veio com a Bíblia, vai ganhar uma Bíblia. Vai ganhar vergonha na cara de não sair mais de casa sem a Bíblia. Onde é que se viu? Como é que vai saber fazer a vontade de Deus sem a palavra de Deus? Olha aqui, ó. Olha o que diz. Ora, as obras da carne, tudo isso tem que sair do nosso coração. São fornicação, impureza, libertinagem, idolatria, superstição, inimizade, brigas, ciúmes, ódio, ambição, discórdia, partidos, invejas, bebedeiras, orgias e outras coisas semelhantes. Destas coisas vos previno, como já vos preveni: os que as praticarem não herdarão o reino do céu. O que nos afasta da tenda do Senhor, do caminho da santidade, do caminho da salvação, são as obras da carne. Nós precisamos entender: existe dentro de nós ação do mal, e existe dentro de nós e em nós ações do maligno. O que são as ações do mal? As ações do mal são as obras da carne. Aquilo que nos afasta de Deus, aquilo que nos impede de viver a vontade de Deus. Em João capítulo 4, versículo 34, olha a importância do caminho da santidade, fazendo a vontade de Deus, somente a vontade de Deus. Jesus fala nesse relato, capítulo 4, versículo 34: meu alimento é fazer a vontade do meu Pai e cumprir a sua obra. Fazer a vontade de Deus, porque Deus fez a vontade de Deus. No sábado passado eu estava em Recife, e de Recife eu viajei de noite, mas passei o sábado inteiro. Nunca preguei para tanta mulher na minha vida. Quando eu cheguei naquele encontro, estavam eu e Gilberto no carro, e eu disse para o Gilberto: Gilberto, se uma mulher é problema, imagine mais de 5 mulheres no mesmo lugar. 5 mil mulheres no mesmo lugar. Nós estamos com um grande problema. E disse para ele: com uma grande bênção. Porque imagine se uma mulher é uma bênção, imagine 5

mil mulheres, quanta bênção nós teremos. E eu comecei falando disso com essas mulheres. E eu dizia a elas: mulheres, vocês não sabem a importância do papel de vocês na humanidade, de viver a vontade de Deus, fazer a vontade de Deus, porque Deus fez a vontade de Deus. Depois, segundo ponto, fazer a vontade de Deus, porque os patriarcas, os profetas, fizeram a vontade de Deus. Moisés, na vontade de Deus, venceu e tirou do seu coração tudo aquilo que era da carne, e ele levou o povo para a terra prometida. Venceu o faraó, tocou no mar e o mar se abriu, tocou na rocha e da rocha saiu água. Elias, na vontade de Deus, venceu os profetas de Baal, pediu fogo e o fogo desceu, pediu chuva e a chuva chegou. Eliseu, na vontade de Deus, se torna um profeta maior em ações e milagres e prodígios do que até mesmo Elias. Gedeão, na vontade de Deus, com 300 homens despreparados, venceu um exército de mais de 120 mil homens. Olha a figura de José, o último dos patriarcas, na vontade de Deus. José, na vontade de Deus, isso também estava na nossa conversa da manhã, Ziza, em sonho. Por que que Deus fala com o homem em sonho? Hoje eu descobri que o homem é muito agitado. E eu não estou de fora, não. Eu sou extremamente colérico. Você pode ver que eu prego paradinho, eu não caminho. Quem viaja comigo sabe, às vezes os meninos querem dormir e eu estou no quarto rezando, caminhando de um lado para o outro. Às vezes a gente está no aeroporto, os meninos chegam e dizem assim: ah, eu vou sentar para descansar, e eu começo a andar de um lado para o outro para o aeroporto. Eu não sei ficar parado. Eu sou extremamente colérico. Eu preciso tirar isso de mim. Eu estou me, aos poucos, eu estou me controlando. Cada vez eu ando mais rápido, cada vez eu corro mais. Eu estou me controlando. Estou confessando publicamente. Mas veja, mas é uma natureza minha. Agora eu não posso deixar essa natureza minha se opor ou sobrepor à vontade de Deus. Porque se eu não coloco a minha natureza no querer de Deus, eu estou criando barreiras para Deus agir. Fazer a vontade de Deus, terceiro ponto, para trilhar o caminho da santidade. Porque os santos e as santas fizeram a vontade de Deus. Olha, eu estou aqui com uma santa na minha mão, Beata Helena Guerra. Na vontade de Deus, ela fez tudo o que o Espírito Santo lhe mandou. É a mulher que mais escreveu sobre o Espírito Santo. É aquela que aponta para o céu, dizendo: eis aquele a quem devemos seguir na luz do Espírito Santo. Nos ensinou legados como: sem o Espírito Santo não podemos fazer nada de bom. Eis o que vence as misérias e as mazelas da carne: batismo no Espírito Santo. Monsenhor Jonas Habib, nesse livrinho Caminho para a Santidade, um dos caminhos que ele nos coloca é justamente a vivência do Espírito Santo. Sem o Espírito Santo nós não podemos fazer nada de bom. Helena Guerra, Conchita, uma outra mulher apóstola do Espírito Santo do México, casada, teve 12 filhos, fundou 18 congregações. Mulher, não diga que você não tem tempo para fazer nada porque você é casada. Essa mulher tinha 12 filhos. 18? Não, 12. Ela fundou 18 congregações. 9 femininas e 9 masculinas. Obras do Espírito Santo. E ela e a Helena Guerra têm uma mesma frase: invoquemos o Espírito Santo para que ele abata a fúria de Satanás. Tirar de nós as obras da carne e as obras do maligno, as obras de Satanás, purificar o nosso coração, é viver uma vida no Espírito. Olha o que fez Madre Teresa de Calcutá. Olha o que fez Santa Faustina. Olha o que fez Chiara Lubich. Ora, Zilda Arnes, da Pastoral da Criança, uma santa mulher,
dos nossos dias, aliás, da minha cidade, de um distrito da minha cidade chamado Entre Rios. Foi para o mundo, levou a vida e a defesa da criança. Deu a vida no último dia de vida dela aqui nesse mundo, antes de partir para o céu. Ela estava num dos territórios mais pobres da face da terra e foi destruído por um terremoto, e ali ela ficou debaixo dos escombros, dando a sua vida, mas defendendo a vida na criança. Olha quantas mulheres, fazer a vontade de Deus, porque a vontade de Deus não nos separa da eternidade, aliás, aproxima-nos da eternidade. Padre Pio diz: Jesus, meu passado, tua misericórdia. Jesus, meu presente, teu amor. Jesus, meu futuro, tua providência. E olha o que diz um santo dos nossos dias, Papa Francisco: se do nosso passado Jesus tem que ter misericórdia, então nós temos que ter gratidão de tudo o que aconteceu até hoje na nossa vida. O Papa Francisco diz: é impossível mergulhar na misericórdia infinita de Deus sem gratidão no coração por tudo que aconteceu na nossa vida. Gratidão, se eu quero a misericórdia de Deus para purificar o meu coração, eu preciso ter gratidão, diz Papa Francisco. Depois, seguindo certamente essa frase de Padre Pio: Jesus, meu futuro, teu amor, diz Padre Pio. Papa Francisco diz assim: é impossível viver o amor de Deus nos dias de hoje sem entusiasmo. Sem entusiasmo. É preciso entusiasmo. É preciso coragem para tirar toda a negatividade, todo o medo que está dentro do nosso coração, tudo aquilo que está nos aprisionando, tudo aquilo que está nos travando. Futuro é a providência. O Papa Francisco diz assim: como eu posso esperar que Deus venha prover alguma coisa no meu ser, no meu dia a dia, na minha família, se eu não vivo a esperança? O mundo hoje está vivendo uma desesperança. O mundo de hoje, por não ter a experiência de Pentecostes, está mergulhado numa desesperança, porque estamos vivendo prisioneiros dos nossos pecados e esquecemos que não é o nosso pecado que mais ofende a Deus. O que mais ofende a Deus, isso é negar uma vontade de Deus. O que mais ofende a Deus, e isso nos torna prisioneiros, nos separa do caminho da santidade, é viver uma vida toda com o Espírito Santo dentro de nós, como se ele não existisse. Com o Espírito Santo em nós, como se nada acontece. Sem a ação dele. Viver recebendo dele todos os dias: se me deito e descanso, é graças ao Espírito Santo. Se me acordo e posso viver o dia todo, é graça do Espírito Santo. E o Papa Francisco diz assim: é preciso vivermos no nosso futuro a esperança de que Deus proverá sempre em todas as nossas necessidades. Venha o que vier, diz o Papa, aconteça o que acontecer, nada vai nos separar da promessa de Deus. Eu, no ano de 2005, eu conheci uma mulher que veio desesperada. Eu estava lançando o primeiro livro e ela veio desesperada e queria, lá naquele congresso de Vitória, que eu orasse por ela, porque ela estava muito triste e me contou que o seu filho estava preso e não tinha mais esperança de que a promessa no coração do seu filho fosse concretizada. Eu disse: minha filha, olha, tem muita gente
Tinha milhares de pessoas na fila para a dedicatória. Era o primeiro livro que nós estávamos lançando, o livro A Poder de Deus. Falei, hoje eu não posso te atender, mas eu vou para um cruzeiro católico, eu disse a ela. E lá no cruzeiro católico eu vou ficar 7 dias atendendo as pessoas, dia e noite, como eu sempre faço cada vez que vou. Se você for para esse cruzeiro lá, eu vou ter tempo de conversar com você. Essa mulher acreditou que era a vontade de Deus que ela fosse naquele cruzeiro e que eu atenderia ela. E ela foi. E quando ela chegou no cruzeiro, ela me contou toda a história, que quando ela estava grávida, alguém da renovação carismática orou por ela e disse: você está gerando um sacerdote. E o menino nasceu, ela nem sabia que era menino, nasceu homem. E ela, a vida toda desse menino, na sua infância, vai dizendo a ele: você vai ser padre, você vai ser padre. E o menino se revoltou, foi para o mundo, não quis a vontade de Deus, como ele mesmo me contou há poucos dias em Colovalença, na Itália. Ele foi para o mundo, entrou nas drogas, foi preso. Estava preso, perdeu um dos olhos na prisão, porque entrou numa rebelião. E a mãe desesperada, porque a profecia dita a respeito do seu filho estava agora destruída. E quando ela foi lá para aquele cruzeiro e eu atendi ela, era por volta de 3 horas da manhã, eu disse a ela: o teu filho tem um propósito de Deus, eu confirmo, ele vai ser padre. Ela falou: você está louco? Meu filho está preso. Eu falei: não, eu não estou louco. Eu tenho a esperança no meu coração. Nada e ninguém pode te separar da vontade de Deus. Só você. Se você crer, a promessa vai se realizar. Dei o livro para ela. E nesse livro, A Poder de Deus, tem um testemunho, inclusive, de um acampamento que eu pregava da Canção Nova em São Paulo. E saí desse acampamento e fui a um presídio atender alguém que estava morrendo lá, condenado, que só dentro da cela tinha matado 4, e depois se tornou um grande pregador dentro do presídio. E eu disse à mãe: leva esse testemunho para o seu filho, e o seu filho, quando sair da prisão, vai ser padre. E ela levou na fé. O menino leu o livro, cumpriu a sua pena, saiu da cadeia. No primeiro dia que ele saiu, ele vasculhou, pegou um site. Desse site, ele encontrou o primeiro santuário da misericórdia do mundo, que é em Colovalença, na Itália. Uma experiência de Madre Esperança, que é um carisma fantástico do que é a esperança na nossa vida. Foi para lá, começou a estudar, e agora no final de dezembro eu estava com toda a minha família em missão na Itália, e nós fomos no dia 29 de dezembro a Colovalença. E quando eu cheguei em Colovalença e estou participando do ato penitencial, tirar a impureza do meu coração, um amigo meu da Itália chamado Cláudio disse: Ironi, tem um testemunho para você ouvir. Levanto eu com toda a minha família e vamos ouvir o testemunho. E quando eu chego diante de uma pessoa, era um jovem, um homem, né, com um olho só. E eu chego diante dele, ele falou: você é Ironi? Eu falei: sou. Ele falou assim: o testemunho do teu livro me deu a coragem de acreditar qual era a vontade de Deus na minha vida. E a vontade de Deus na minha vida era ser padre. Minha mãe teve um encontro com você no ano de 2005, você deu o seu livro, ela levou o livro, quando eu li o testemunho, eu tomei vergonha na cara, tirei do meu coração tudo que impedia eu de viver a vontade de Deus e disse: quando eu sair daqui eu vou ser padre. Escrevi para cá, eles aceitaram, eu vim para cá, fiz um caminho. Hoje, naquele dia 29, eu estou fazendo meus votos perpétuos a essa comunidade. Amanhã eu me torno diácono, e no mês de julho eu me torno sacerdote da Igreja Católica, com um olho só. Um olho só. Ninguém pode tirar você do querer de Deus, a não ser que você ou eu deixemos o nosso coração estar cheio de coisas da carne ou de coisas do maligno. Olha o que Monsenhor fala para nós nesse livro tão importante, Caminho
para a santidade. Ele traz alguns caminhos que nós devemos seguir para poder encontrar a graça de Deus. Ele diz assim: o primeiro caminho a ser seguido para encontrar a santidade é o caminho da conversão. O primeiro capítulo

É impossível alcançar alguma coisa de Deus sem ter fé. Depois a oração. E Santo Agostinho diz: a oração é a junção de dois sedentos. Deus que tem sede de nos salvar, nós que temos sede de experimentar o milagre de Deus. Outro caminho do Espírito que eu já falei. Depois, Monsenhor diz assim: não pense que você não vai ter batalha espiritual. Tem batalha a ser enfrentada, tem um preço a ser pago. Olha a parábola do campo e do tesouro. Aquele homem foi e vendeu tudo que tinha, e ao vender tudo que tinha, ele comprou o campo. Mas ao comprar o campo, ele ganhou o tesouro, que valia muito mais do que todos os campos que ele podia adquirir. O tesouro é a salvação, é de graça. Jesus já nos concedeu com o derramamento do seu sangue, mas o campo é a nossa vida, é a batalha espiritual, tem um preço a ser pago. Não podemos viver na ociosidade, temos que ser homens e mulheres guerreiros, guerreiras, plenos do Espírito Santo. E como que vamos vencer as batalhas? Monsenhor nos ensina: tendo comunhão com a igreja. É melhor acertar com a igreja quando ela está errada do que querer acertar sem a igreja. É impossível. É impossível. Quem obedece não erra. É melhor obedecer a igreja, mesmo quando ela está num caminho difícil, do que querer caminhar sem ela, mesmo estando na verdade. Jesus deixou, é o caminho, a igreja é o caminho para chegar no campo. E esse caminho oferece para nós a confissão. Depois o Monsenhor fala, no outro capítulo, na página 65 desse livro, a Eucaristia. Sem ela não tem como sobreviver na fé. Depois ele fala, no capítulo seguinte, da Eucaristia. É impossível querer ter Jesus na Eucaristia sem ter Maria. Eu tive agora, eu queria até que a Canção Nova trouxesse esse homem para cá. Chama Ricardo Castanhol. Ele é responsável pelo estudo dos videntes e dos milagres eucarísticos a pedido do Papa Francisco. E ele tem um relato do milagre eucarístico da Argentina que é impressionante, tudo documentado. Ele é um doutor, ele tem 8 doutorados, fala vários idiomas, é um colombiano. E Ricardo Castanhol contou para nós na Paraíba, no encontro na comunidade com a mãezinha, ele nos contou que quando ele está pesquisando o sangue eucarístico que foi levado à Inglaterra do milagre eucarístico na Argentina, sabe o que o ser humano tem? Duas vertentes de sangue: o biotipo sanguíneo do pai e o biotipo sanguíneo da mãe. E o cientista que investigou esse milagre da Argentina, ele voltou assustado e disse algumas coisas interessantes. Primeiro, que eu fiquei fascinado: olha, esse milagre eucarístico, ou melhor, esse ser humano que você trouxe o sangue para eu pesquisar, é alguém que sofreu muito. É impossível estar vivo, porque o seu coração está achatado, ele apanhou demais. E ele disse: mas também é impossível estar morto, porque todos os glóbulos do sangue estão vivos. Segundo ponto, é impressionante, nunca encontrei em nenhum coração, mas esse coração dessa pessoa que você me trouxe criou uma válvula alternativa para que o sangue pudesse circular. É a válvula do meio da hóstia onde sai o sangue eucarístico até hoje na Argentina. E disse mais: essa pessoa, ela é diferente de todos os biotipos sanguíneos que eu pesquisei até hoje. Todos que eu pesquisei têm a corrente sanguínea do pai do lado esquerdo e a corrente sanguínea da mãe do lado direito. Mesmo que o pai e a mãe tenham o mesmo biotipo sanguíneo, as duas correntes sanguíneas descem. Essa pessoa que você trouxe não tem pai, não tem biotipo sanguíneo do pai, ela só tem biotipo sanguíneo da mãe. Claro, é Jesus eucarístico, só tem o sangue de Maria, e o Espírito Santo, que é o pai, não tem sangue.

0: Ele disse mais: por isso que é impossível viver o caminho da santidade sem Maria. Ele investiga os videntes. Ele é o presidente da comissão que o Papa formou de pesquisa sobre todas as aparições de Nossa Senhora. Ricardo Castanhol esteve aqui na Paraíba agora. Eu fiquei muito feliz. Passei uma semana lá na comunidade pregando para jovem e ele estava lá. As manhãs eram com ele. Ele disse assim: ao fazer uma pesquisa do cérebro de um vidente, desde Nossa Senhora falar no vidente no momento que eu estava pesquisando, e o cérebro todo ele ficou marcado, começou a falar Jesus. E Jesus disse: hoje o céu está em festa, porque o mundo saberá que é vontade de meu Pai as aparições da minha mãe nesse tempo, para que o mundo se converta. Naquilo, pasmem vocês, na mesa atrás tinha um punhal desses de abrir carta com ponte aguda. Aquele punhal levantou, veio em direção do vidente que estava sendo ali pesquisado a veracidade das aparições, para perfurar o seu abdômen. E quando aquele punhal vai encostar no abdômen, ele começa a entortar e vira um U. Ele mostra, tem tudo filmado. E caiu no chão. Ele, assustado, perguntou ao vidente. Novamente o cérebro do vidente se transforma de cor, muda no computador ali toda a cor. E Jesus começa a falar: isso foi a fúria de Satanás, que, não querendo que a igreja e o mundo saiba dessa verdade, tentou tirar a vida. Mas minha mãe colocou a mão e Satanás não pôde executar o crime. Meu Deus, gente, é hoje que está acontecendo isso. É no pontificado do Papa Francisco que está acontecendo. Esse homem é um homem dos maiores conhecedores da parte neurológica, da parte cerebral. É doutor, tem 8 doutorados, é de Roma, é de uma comissão, estuda todos os milagres eucarísticos da face da terra, estuda todos os videntes das aparições de Nossa Senhora. E olha o que Monsenhor diz no livro: Eucaristia e Maria. E quando eu vivo com o coração puro a Eucaristia e Maria, eu começo a anunciar o Evangelho, que é o último capítulo desse livro, Caminho da Santidade. Mas antes do caminho da santidade, Monsenhor diz assim: eu começo a revelar a vinda de Jesus. E eu vou dizer uma coisa hoje muito séria, muito séria. Meus olhos verão a vinda do Senhor. Se prepara. É iminente a vinda do Senhor. Eu não estou prevendo nada. Eu não estou anunciando nada além do que está na Bíblia. Paulo já falava isso. Paulo não queria nem que as pessoas se dessem a casamento, porque a vinda de Jesus era iminente. Não percam tempo, dizia Paulo. Entreguem a vida de vocês a Jesus. Leiam a Bíblia. Mas agora, há pouco tempo, um jovem em Israel morreu e voltou para a vida. E sabe o que ele começou a falar? A vinda do Senhor é iminente. A vinda do Senhor é iminente. Aí perguntaram a ele, numa universidade, o que significa a palavra iminente para você? E olha que esse jovem teve contato já com o Papa Bento XVI e com o Papa Francisco. Sabe o que ele falou? Iminente significa alguns meses. Alguns meses. Jesus podia falar algumas décadas, alguns anos, mas ele fala alguns meses. A vinda do Messias, que para ele é a primeira vinda. Nós já esperamos a segunda vinda, mas para esse jovem rabino, ele diz: a vinda do Messias é iminente, é alguns meses. Igreja, acorda! Brasil, acorda! Mundo, acorda! O Senhor está chegando! E é por isso a intensidade das batalhas, é por isso a intensidade do que estamos enfrentando nos dias de hoje, porque a vinda do Senhor é iminente. Convertei-vos e crede no Evangelho. nós começamos esta quaresma, convertei-vos e crede no Evangelho. Tire do teu coração tudo o que não é da vontade de Deus. Tire. Deixe Deus ser o mestre do teu coração. Ou será que nós queremos viver uma quaresma sem Páscoa? O que é uma quaresma sem Páscoa? É viver esse intenso retiro quaresmal e chegar na Semana Santa e no Domingo Santo da Páscoa e nada mudou na nossa vida. É triste demais. Continua a mesma pessoa, com os mesmos medos, com as mesmas inseguranças, com os mesmos vícios, com os mesmos pecados, com as mesmas manias, com a mesma imperatividade. É uma quaresma sem Páscoa, de nada adianta. Uma vida de oração, a liturgia das horas de segunda-feira falava nisso, a oração, o jejum e a misericórdia. A oração, o jejum e a misericórdia são pilastras da quaresma que nos fazem purificar o coração. Porque tem gente que jejua, mas não ajuda o próximo. Fica sem comer, mas não dá de comer para quem está passando fome. Pede perdão a Deus, mas não perdoa. Vai na confissão, vai lá até mesmo naquelas confissões comunitárias que eles chamam, onde todo mundo confessa uma vez só. Que o Papa tem cobrado isso. Cuidado. Uma desobediência ao Santo Padre, o Papa, é uma excomunhão automática. Hoje a gente encontra muitas pessoas que querem ser de Deus, que querem o céu, mas não querem caminhar com a igreja, não querem caminhar com o Papa. É excomunhão automática. Você está se excomungando. É negar a ação do Espírito Santo na infalibilidade da igreja. E tem doutores da fé hoje que atacam violentamente a sua santidade, o Papa. Podem ser doutores de Satanás, mas não do Espírito Santo. Porque se fosse do Espírito Santo, sabe que nenhum homem na face da terra vai destruir aquela que é a igreja de Jesus Cristo. Porque foi o próprio Jesus que disse: as portas do inferno não prevalecerão sobre a minha igreja. O Papa não é problema teu. O Papa é problema do Espírito Santo. Ele colocou, ele tira quando quiser. O problema meu e teu é ser do Espírito Santo e não do espírito do mal. Se eu quero a vida eterna, termino. Olha só. Como Isaac, irmão, diz Paulo. Hoje é o dia das mulheres, por isso que eu vou terminar com isso. Eu sempre brinquei com as mulheres. E hoje Deus falou para mim na capela de manhã: nunca mais faça nenhuma brincadeira com as minhas eleitas. Perdão, mulheres. Quero me ajoelhar. Eu quero pedir perdão para todas as mulheres. Por todo o mal que eu ou qualquer outro homem tenha feito na sua vida, desde a sua concepção até o dia de hoje. Perdão. Que Deus te dê 100 vezes mais o que a ferida que eu, homem, ou qualquer outro homem tenha causado no teu coração. Eu peço perdão em nome do teu pai, do teu amigo, do teu filho, do teu esposo, daquela pessoa da tua casa que te feriu e te humilhou, mulher. Eu peço perdão. Como homem, eu sou capaz de me prostrar agora, homem com H maiúsculo, e dizer: perdão, mulher, por todas as violências que os homens causaram na tua vida desde a tua existência. Perdão. Você é eleita de Deus. Você é da geração da ave cheia de graça. Você não é da geração de Eva. A maldição de Eva foi quebrada no Evangelho pela hemorroísa. Aquela mulher que sofreu de um fluxo de sangue. Veja Levítico 19 o que fala. Ali todas as mulheres foram libertas de toda a maldição da genética feminina. E olha o que diz Paulo: como Isaac, irmãos, vós sois filhos da promessa, como naquele tempo o filho da natureza perseguia o filho da promessa, o mesmo se dá hoje? Que porém diz a Escritura? Lança fora a escrava e seu filho, porque o filho da escrava não será herdeiro com o filho da livre. Pelo que, irmãos, não somos filhos da escrava, e sim filhos da livre. Põe a mão no teu coração. Eu te convido até de ficar de pé. Vamos preparar a vinda do Senhor. Jesus que chega. O Senhor glorioso que traz o sangue da Virgem Maria. E agora comprovado cientificamente. Ah, eu esqueci de contar o último detalhe que Ricardo Castanhol fala. É, Canção Nova, eventos? Traga o Ricardo Castanhol, por favor. Doutor da igreja. E o dia que ele vier, eu cancelo tudo que eu tiver, só para mim ver esse homem falar. É um grande profeta dos nossos dias, corajoso para falar o que fala. E ele disse, sabe o que mais? Muito importante. O mesmo biotipo do sangue eucarístico encontrado na Argentina é o mesmo biotipo do sangue eucarístico do milagre de Lanciano. Esse Jesus que está aqui não está morto. Tem um coração achatado. Sofreu demais. Criou outras correntes, outras válvulas no coração dele para que o sangue dele continuasse jogando a cada missa sobre cada um de nós, a cada adoração sobre cada um de nós, para que sejamos livres de tudo que nos separa da santidade, do avivamento, da graça, da vinda última de nosso Senhor Jesus Cristo. Diga comigo, Jesus, cura-me. Vem, Senhor Jesus. Vem me libertar. E se você não tem palavras para orar, comece a orar no Espírito para acolher o Senhor da glória que chega. Que traz com Ele o sangue libertador, que é o sangue de Maria. Que traz com Ele a promessa da livre e não da escrava. Porque Jesus nasceu do ventre da Virgem Maria, a Mãe de Deus e a Mãe da humanidade. E hoje, como João aos pés da cruz, no dia da mulher, Jesus vem e diz: mulher, eis aí teus filhos, tuas filhas. Filhos, filhas, eis aí tua mãe. Jesus desce, Jesus vem e Jesus cura. Ora no Espírito, vai. E já vai entregando todo o teu coração, toda a raiz do mal e toda a raiz do maligno que está nos teus sentimentos, nos teus pensamentos, tudo aquilo que me impede você de ter alegria, tudo aquilo que me impede você de trilhar o caminho da santidade, tudo aquilo que impede você de viver o sobrenatural, de ter o desejo da conversão, da salvação, da libertação, de caminhar na fé, na oração, na vida do Espírito, enfrentando as batalhas espiritual, sendo fiel à igreja, sendo fiel à igreja mesmo nas noites escuras de batalha, não faltando à missa, não deixando banalizar os sacramentos, segurando na mão de Maria, anunciando a vinda de Jesus, proclamando o Evangelho, dizendo: crê, aquele Cristo que foi morto, está vivo, ressuscitou, está no meio de nós. Aplauda o Senhor.
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2: 11 horas.
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0: 11 e 12.
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Bom dia, gente. Nossos ouvintes que estão em sintonia com a Rádio Senhora FM neste momento. Vamos fazer, tecer alguns comentários aqui. O programa é da comunidade. Convido sempre as pessoas para telefonar, para informar os acontecimentos sociais de sua casa, o aniversário, a primeira comunhão, o casamento, o que tiver, a gente registra aqui e comemora com mensagens musicais para os familiares. Estamos aqui para isso. E norteado do princípio da fé cristã, a igreja nos convida a aceitar que, pela prática da divina misericórdia solidária, sejamos as pedras com que Jesus constrói sua igreja na terra. Jesus quer construir uma igreja, está construindo uma igreja que seja solidária, fraterna, que sinta a dor do irmão e que partilhe, que seja solidária e fraterna a dor da fome, a dor da doença, a dor das dificuldades, os problemas familiares, todos se transformam em dor. E nós somos convidados a partilhar, a nos solidarizar, a nos associar ao sentimento das pessoas com quem convivemos, para que possamos ir construindo a nossa morada lá na eternidade. É isso aí. Nós essa semana fomos surpreendidos com muitos momentos difíceis nas famílias sanaroenses, que nos atinge também pessoas queridas que partem, né? Por mais que a gente esteja solidário, por mais que a gente esteja consciente de que é um chamado que Jesus nos faz, mas a gente sempre sente a partida dos nossos entes queridos, né? Não estamos 100% ainda preparados para aceitar totalmente. Somos convidados a aceitar, mas somos também consolados por Jesus, que coloca sua mão no ombro de cada um daqueles que perderam, que tiveram seus entes queridos convidados ao lar celestial, é que nós possamos aceitar, né? Com a mão de Jesus no nosso ombro, para dizer: te conforta que teu ente querido está comigo. E para o ente querido é a sua chegada triunfal no lar celestial. Assim eu saúdo a família Gomes, que chora a partida de Lourdes Gomes, pessoa tão nobre, tão querida, tão fraterna. Eu sinto muita falta dela, mas compreendo que Jesus chamou-a melhor do que, para Jesus é melhor do que ela estar sofrendo, doente, tomando remédio, medicada, sofrendo, a família tendo que cuidar. E Jesus então convidou-a a fazer parte também do reino celestial, e que a família possa entender, possa receber, sentir a mão de Jesus em seu ombro e dizer: te conforta, porque ela já está na glória divina. A nossa querida Maria Almeida, né? Pessoa tão querida, tão nobre, professora, assim como foi Lourdes também, que além de professora servia a igreja lá em Sítio das Moças, dava total apoio para que a igreja pudesse estar sempre organizada para as celebrações. E Maria Almeida foi no mesmo nível, fundadora da Pastoral da Criança, integrou a equipe que fundou a Pastoral da Criança e manteve a pastoral por muito tempo, ajudando, levando vitaminas e alimentos para as crianças nas comunidades mais difíceis, mais sacrificadas. E com certeza, com seu gesto de bondade, servindo ao próximo, ela construiu também a sua morada no lar celestial. Educou tantas crianças e jovens na nossa cidade, ajudou a alimentar tantas outras. Isso foram pedras sólidas que construíram a sua morada na casa do Pai, que ela hoje partiu e se encontrou com seu esposo Zazinho e seus familiares para viver a vida em plenitude na casa do Pai. E que a gente fica então
felizes porque sabemos, norteado no nosso princípio de fé cristã, nós sabemos que ela partiu para o lar celestial. E os filhos Ares e os demais possam compreender esse momento e seguir em frente e receber a mão de Jesus em seus ombros para dizer: te conforta que Maria Almeida está comigo. Isso é que o Pai Celestial está dizendo para a família e vai bater o nome de cada um para dizer, porque ela já está na casa do Pai. Também outros amigos que partiram, né? Esta semana nós recebemos também o nosso amigo Rafael, teve no seu sepultamento ontem à tarde. Eu não fui ao sepultamento deles, nem Maria Almeida, fiz a minha visita à família, mas eu tinha consulta médica no mesmo horário e não participei, mas estive em oração por ela. E saudando os familiares do nosso Rafael, foi um cara trabalhador, lutador. Trabalhou com a gente durante mais de 30 anos, comigo, João Soares, Giovanni Ranieri, foi um funcionário excelente e deu toda a sua contribuição para que na casa do Pai tivesse a sua vaga reservada, né, que Jesus reservou para ele. Que Deus possa abençoá-lo e que ele possa estar vivenciando a vida, a plenitude da vida na casa do Pai. Meu abraço então para aí, para toda a família, né? E também para o meu querido Assis, sua esposa lá em Barriguda, que tiveram também o choque de receber a notícia do falecimento do filho, que estava em tratamento em Recife de um desastre automobilístico ou de mototáxi, como foi, que estava hospitalizado. E então ontem Jesus convidou a morar no lar celestial, porque ele estava sofrendo muito. É melhor para a família se confortar, saber que ele está nas mãos de Jesus e que a família fica aqui, que será também confortada, e Deus estará presente na caminhada dele ao lar celestial. É isso aí, a nossa solidariedade a todas essas pessoas que tiveram seus entes queridos convidados a morar na casa do Pai, e que todos possam compreender e se fortalecer com essa certeza cristã de que eles estão em um excelente lugar no lar celestial. Então caminhamos na estrada de Jesus, e nessa caminhada nós estamos registrando aqui o falecimento de pessoas queridas do nosso meio, e que Jesus conforta a todos, né? Minha querida Maria Neuza Silva, lá na Rua Ernesto, minha comadre, esteve ontem na minha sala me visitando, fico muito grato pela sua visita. Saudando aqui Irani Mergulhão, que está nos assistindo, que bom. Irani, a pessoa querida lá no Sítio das Moças, está agora partilhando com a gente desse programa, que a gente é uma conversa, uma palestra com a comunidade. Saudando assim os queridos moradores do sítio Cova dos Caboclos e, por conseguinte, também do sítio Pagão, que são sítios próximos. Saudando todos os moradores também do sítio Pagão que estão partilhando conosco nesse momento de palestra, de conversa aqui pela Rádio Sanró FM, a organização Ranieri Aquino de Freitas, que fundou para que tivéssemos esse espaço aqui pequeno, mas de um alcance tão grande. Tem gente nos assistindo, Rogério, em São Paulo, no Rio Grande do Sul, em Alagoas, diversos lugares do país, onde nós temos amigos que daqui, que partiram. Meus amigos e primos, Zé Marcolino e Thelmísio, estão lá em São Paulo nos assistindo agora. E também o nosso Antônio Pina está lá também partilhando com a gente aqui desse momento. Antônio Pina, Geraldo, sua família, pessoas muito queridas que estão nesse mundo afora, mas nesse sábado, às 11 horas, ligam o seu rádio. Cheguei um pouco atrasado, Rogério, que o relógio não me ajudou hoje. E eu pensava que era 9h10 ainda, quando você me perguntou, porque eu não fui para o programa.
É isso aí, Iremar Gonçalves, que bom você partilhando com a gente, está aí conosco, a gente fica feliz por estar falando aqui, os amigos partilhando aqui pelo Face da Sara FM, que é o 992534214-DDD87. Assim a gente pode levar a nossa mensagem aos lares das famílias sanharoenses, como quero saudar agora aqueles queridos moradores aqui do bairro Prefeito João Soares, conhecido por Salgado, e da reta que vai do bairro Prefeito João Soares até o bairro Padre Noval, onde nós temos queridos ouvintes ali nos assistindo e outros nos escutando, e isso nos constrói muito. Abraçando aí você, Diana, Maria de Ju, seu esposo, seus familiares, as famílias todas do bairro, cujos nomes não tenho todos aqui, mas recebam um abraço carinhoso aqui desse amigo que lhes fala e que quer muito bem essa comunidade. Essas duas comunidades, Padre Noval e Salgado, são bairros que eu construí da muitas casas e servi a comunidade, como é o bairro Nossa Senhora de Fátima, meu amigo Piaba, meu amigo Tota, que estão aí, a família Gasolina, tantos amigos que a gente construiu. Eu fico muito orgulhoso quando vou àquele bairro e que eu contemplo casas que eu fiz para doar às famílias que não tinham habitação. Isso me engrandece muito. É tanto que ainda aos 81 anos, ainda estou lutando para construir mais 100 casas, já foram aprovadas em Brasília pelo Ministério das Cidades. O dinheiro não pôde sair agora porque é período eleitoral. O governo não quer misturar, a justiça eleitoral também não permite, e eu vou nessa segunda-feira, uma reunião lá, coordenada pelo meu amigo Diogo, vou levar os técnicos que elaboraram o projeto e conseguiram a aprovação, para que eles dêem uma palavrinha com a comunidade, que com certeza, passadas as eleições, as casas serão construídas. Eu tenho amigos lá em Barriguda, no Pagão, saudando tantos queridos amigos ali residentes, as famílias do sítio Pagão, que estão também inscritos em casas, e que a gente vai ter a alegria de construir. E o melhor é que eram apenas 50 casas, Rogério, e agora passou para 100. Foi aprovado 50 casas para o sindicato, 50 casas para a associação comunitário Joaquim de Aquino, que uns engraçados de Sanharó há 20 anos disseram que a associação não existia, com convênios firmados para o programa do leite e tantos outros programas sociais. E a gente está aí, com certeza, com um projeto aprovado que vai ser construído. É isso, gente. Que bom poder falar aqui com esses amigos queridos. Saudar o amigo Danilo, que é genro do meu amigo pequeno lá em Cachoeira, que me visitou juntamente com sua esposa neste domingo, veio à minha casa tomar um café comigo. Foi motivo de muita alegria para estar com ele, um jovem que trabalha aqui no, na nossa cidade, lá na Casa do Bolo do amigo Gilson. Os melhores bolos estão ali para você lanchar e receber as visitas na sua casa. Então, que bom poder contar com esse apoio do comércio, o apoio de ter você, Gilson, de parabéns por ter um funcionário tão bom quanto é o nosso Danilo, lá de Pesqueira, mas que casou em Cachoeira, onde mora. É isso aí, Assunção, Ivanildo, Emarado da Pedra, queridos amigos que estão com a gente e sempre nos visitam, integram o nosso sindicato, e a gente por aqui saúda ele, esse casal Vanildo Assunção, e também a família, filhas, genros e netos, né? Minha amiga Deoma, aquele abraço para você, com certeza está nos ouvindo. A gente fica feliz em poder homenageá-la, você, Deoma, Preta, os amigos todos da rua Coronel Júlio Nunes, como os amigos da Praça José Américo de Freitas, onde mora a amiga Preta, as irmãs Detinha, Mari e as demais, e tanta gente querida, Diógenes com sua família. Isso é bom, a gente poder estar homenageando pessoas queridas lá na rua Joaquim Fernandes, abraçando a amiga
Lúcia e Cícero, Tereza, Leite, Abel, Inicinha, Neide, Regis, Inácia, pessoa querida, Carmelita, Cristina, Ilau, Neide e Carla, também nossos amigos que estão nos ouvindo em Boa Esperança. Um nosso abraço a todos os moradores, inclusive o seu Hélito, nossa mensagem aí para você e sua família. Eu saúdo os moradores do sítio Boa Esperança, que não é mais sítio Boa Esperança, é bairro Prefeito Paulo Feixe. Eu digo sempre, o pessoal ainda continua no costume antigo, mas aquele sítio a gente transformou em bairro para homenagear um prefeito querido que passou pelo nosso meio, passou pela nossa prefeitura, administrou a cidade, deixou o seu marco como prefeito aqui e nós o homenageamos com o bairro, o antigo sítio Boa Esperança, com o bairro Prefeito Paulo Feister. E lá, a avenida principal mais aveitada recebeu o nome de vice-prefeito Nelson Fernandes, que começa ali da fazenda do tio Zezinho Zuca até o final da avenida, é a avenida vice-prefeito Nelson Fernandes. Tem muitos bairros na cidade que eu criei. Ora, uns no meu governo, outros no governo de Ranieri ou de Giovanni, mas sempre com a minha participação e a minha sugestão acatada por eles. É isso aí, a nossa caminhada, homenagear as pessoas queridas nas ruas que a gente constrói. Saudar uma pessoa amiga, porque os gestos bonitos a gente tem que relatar e admirar e registrar. É o nosso Vanderlei Damião. Vanderlei é pedreiro, Damião é servente, moro em Armazém, mas trabalho a semana para sobrevivência, mas o sábado é dedicado a ajudar na construção de uma casa de alguém que conseguiu comprar o material, mas não pode pagar o pedreiro. Eles fazem, trabalham 10 horas no sábado para ajudar. Isso é um gesto tão nobre que a gente não pode deixar de ressaltar aqui, dele e de outros tantos que fazem. Como foi o gesto de Maria Almeida, de depois de aposentada, depois de educar tantos jovens e crianças, se dedicou à pastoral da criança, para levar medicamentos, vitaminas e alimentos, orientar e educar. Um gesto tão nobre que construiu a sua morada lá na casa do pai. É isso aí, Vanderlei, Damião, aquele abraço para você e para sua família, e que possamos vivenciar este final de semana feliz aí na localidade de Armazém, onde as pessoas são nobres e nos recebem da melhor forma em suas casas. É isso aí, que bom poder contemplar essas pessoas. E aqui a gente vai também homenagear pessoas queridas que estão em sintonia com a gente. O João Batista Lopes, sua esposa Lourdinha, Jurandir Maria, Cosme Gorete, Chico Inês, com votos de plena recuperação, Paulo Lopes Vitor, esposa Elineia, Gilberto e minha comadre Maria José e comadre Gilberto, são lá da rua Joaquim Pinto, onde também nos ouve. O amigo Paranho, que está em recuperação da cirurgia, porque passou. Minha comadre Nieta, Socorro de Inácio e tantos outros amigos ali, residentes, com alegria, a nossa saudação a todos os moradores lá da rua Joaquim Pinto e das travessas, que a nossa saudação a todos os moradores lá da rua Joaquim

Luzia, todos os demais que integram aquela instituição de saúde, pelo trabalho bonito que fazem atendendo a cada um. Eu fui um deles que há 3 semanas, muito doente, recebi o mais amplo atendimento, ainda fiquei em observação por 4 horas e não me faltou nada, como não faltou a nenhum dos que estavam lá internados. Isso é bom para a gente, garante a gente saber que tem um hospital servindo. Que Deus abençoe a todos e que essa luta continue. É isso aí, que bom, há 4 anos a gente estava aqui divulgando uma governadora, uma candidata a governadora que Rânia lançou, apoiou, recebeu na sua casa, recebeu aqui na rádio, conduziu ao comércio local, apresentou-a. E Rânia lhe fez alguns pedidos, mas não foi emprego, não foi dinheiro. Rânia colocou um terreno à disposição para ela construir uma escola técnica. Por que uma escola técnica? Porque vai profissionalizar os jovens. Então, houve esse compromisso dela com Rânia que não cumpriu. Depois da eleição, nós fomos lá 32 vezes. Ai, nem sequer fomos recebidos. Recebe um assessor lá que anota só para se ver livre da gente. Aí depois, Rânia pediu a instalação de 2 postos que tinham sido construídos no governo passado. Um em Sapato e outro lá em Massaranduba. Foi prometido, enrolaram a gente, mandaram para o IPA, para isso e para aqui, de Secretaria de Agricultura, e nada fizeram. Melhoria do SACEP, porque acabou-se o SACEP. No governo passado tinha o SACEP, que atendia, que a gente era operado, era alimentado durante o internamento, as cirurgias ocorriam com sucesso. E hoje não temos mais. Carrinho pé de bomba, um vereador, ex-vereador, por mais de 20 anos, precisou de um atendimento lá no hospital de Arco Verde, que dizia que o memorial é muito bom, atende pelo SACEP. Atendeu o quê? Carrinho perdeu a viagem, teve que vir para Belo Jardim, onde nós temos o doutor Juan, que é um médico afamado, e que o atendeu. Ele pagou alguma coisa, mas, de toda maneira, ele é médico particular. Mas atendeu, um preço acessível, mas se dependesse do SACEP teria morrido. Um problema no coração. Então, como é que a gente pode divulgar um nome desse? Ela pode ser boa para onde for, para a senhora ela foi péssima. Eu não vejo. É, a melhoria do SACEP que não aconteceu. É, isso aí. É, são coisas, tem mais coisas que Rânia pediu. Tudo para o bem de senhora. Melhorar o SACEP para os nossos servidores. Nosso dinheiro é descontado. Todo mês eu pago 1.000 e tantos reais. Porque tenho o meu desconto e mais dos netos. Então, 1.000 e tantos reais de um salário pequeno. Mas quando preciso, o SACEP não serve. Essa semana eu precisei de fazer um exame de sangue. Passei mal, né? Eu tive muito mal. Coração reduzido. Limitadíssimo, sem bombear o sangue. Aí o médico, para analisar meu quadro de saúde, teve que solicitar exames. Eu paguei R$309 aqui no Monte Serrat, particular. Não era para eu pagar, porque eu pago 1.000 e tantos reais ao SACEP todo mês. Mas não tem nenhum laboratório autorizado. Disseram que parece que a partir do dia 2. O Labopac vai ser reautorizado, porque está perto da eleição, né? Dia 2, só falta 32 dias para a eleição, aí vai reautorizar. Depois desautoriza de novo. Né? Caruaru, não tem ninguém atendendo. É isso aí, a gente fica triste, porque a gente está pagando. É um particular, é mais que particular, porque eu gastei R$300 para fazer o exame de sangue aqui no laboratório aqui, mas eu pago 1.400 e poucos reais todo mês e não tenho direito a um exame de sangue. Como é que eu vou dizer que esse governo está bom? Não posso dizer. Porque eu estou apoiando João Campos. Eu apoio João Campos porque confio nele, porque já exerce a sua função de prefeito no Recife e é filho de um grande governador, Eduardo Campos, neto de um governador baiano ainda, Miguel Arraes.

Neto. Então, é isso aí, porque as pessoas às vezes me perguntam por que eu estou apoiando, então estou dizendo aqui. Não recebemos a escola técnica, não recebemos a instalação dos postos, não recebemos a melhoria do SACEP e ainda, Rânia pediu ainda que não deixasse faltar água em Sanharó, que o pessoal tem seus fabricos de queijo, tem seus comércios, tem a clientela que precisa usar banheiro. Eu tive em algumas localidades essa semana que faltando água na zona rural, faltando água na rua Maria de Oliveira Caraciolo, uma rua que eu me orgulho de ter denominado de Maria de Oliveira Caraciolo. Foi eu que construí as casas ali, com exceção de algumas pessoas que depois construíram as suas também, mas eu construí naquela rua 22 casas, ajudou a crescer e mandamos calçar, e isso foi muito importante, mas não chega água. Eu me associo ao sentimento das famílias da rua Maria de Oliveira Caraciolo. É uma pena não estar chegando água ali, as mães sofrendo, carregando água numa lata, se tu caiu num carro-pipa. Isso é muito triste, como é que dizem que tem água do São Francisco e São Heró e não chega nas casas. Cadê a governadora? Vem botar água em São Heró, pelo menos para enganar esses 30 dias, porque o povo está cheio de muita enganação. Eu lamento profundamente, mas nós queríamos ter continuado com ela, mas se ela tivesse cumprido, não fomos pedir nada para nós, pessoalmente não, emprego para ninguém, fomos pedir para o povo de São Heró. É triste você chegar numa casa, visitar e não ter água. A família se queixando. Como é que em pleno século XXI, com o desenvolvimento, com a tecnologia, com tudo, não chega água nas casas das famílias de São Heró? Muitas casas sem água. Isso não pode acontecer. Então é pelas famílias sem água, é pela falta da escola técnica que ainda haverá de chegar, é pela melhoria do SACEP que eu voto em João Campos, que eu voto em dois deputados, o irmão dele, para federal, porque sei que as coisas para São Heró vão melhorar. E também Romeri, presidente da Câmara do Recife, não posso, não posso. Quem quer saber quem é Romeri, eu digo. Na primeira vez foi candidato a vereador, teve 4 mil votos. Na segunda teve 7 mil. Na terceira teve 13 e na quarta teve 20 mil. Então, não pode ser um cara ruim, tem que ser um cara bom. Senão, não ia aumentando a votação, ia diminuindo. Quem não presta, o voto vai diminuindo. Quem é bom, o voto vai aumentando. Então, é isso aí. Estou aí. Tenho dois candidatos. Tenho necessidade de apoiar esses dois candidatos, Romeri e Pedro Campos, irmão do governador João Campos. E aos meus amigos que puderem me ajudar, eu serei eternamente grato. Nunca me afastei de São Heró, poderia estar fora, não exerço mandato eletivo, poderia muito bem hoje estar na praia, mas eu estou aqui convivendo com o nosso povo, saudando a nossa gente, partilhando da dor e da alegria dos nossos amigos. Onde tem alegria, eu estou alegre com eles. Onde tem sofrimento, eu estou sofrendo com eles. Então, nunca me afastei. Estou num sindicato, fundei um sindicato para aposentar o povo. Tenho conseguido muitas aposentadorias, muitos benefícios e continuo fazendo mais, orientando as pessoas para se preparar, porque precisa se orientar. As pessoas ainda acham que é o tempo antigo, que era só completar a idade e se aposentar. Não é mais. O cara agora tem que ter uma documentação vasta provando que é agricultor. E entre elas, um contrato que tem que ser firmado há 15 anos atrás. Quem fizer contrato agora, bota a data de 15 anos atrás, mas não serve porque o cartório não reconhece firma. O contrato, quem tiver com seus 45 anos, corra para o sindicato urgente para a gente fazer o contrato e ser reconhecido agora para valer daqui a 15 anos, quando completar os 60. Então, é isso aí que eu estou dizendo e é preciso que façam para que no amanhã não vão ter constrangimento. Aproveitem. Você tem um sindicato, lá nós temos 6 pessoas trabalhando. É eu, é Cida, é Valdésia,
Erison, lá do sítio Cova dos Caboclos. E aí, Alex, lá de Divisão. O nosso querido Forno servindo um cafezinho limpando o sindicato. E o nosso Rogério também nos ajudando. Isso aí. Estamos aí nessa caminhada. E você não procura agora, depois eu não vou poder ajudar. O pessoal tem esperança que eu posso ajudar se procurar antes. A gestante me procura no 8º mês ou no 7º, que aí eu resolvo sua aposentadoria, seu benefício. Eu lhe garanto que você recebe o benefício. Chegar no sindicato no 7º mês, o benefício está garantido. Quando o menino nasceu, o dinheiro chega. Chega quase igual ao menino. Nasceu, o dinheiro chega. Agora, bota o menino nasce, bota no braço, passa 4 anos e 10 meses, quando faltam 2 meses, que nos 5 não pode mais, aí chega, não dá mais tempo. Eu praticamente só estou recebendo agora para preparar o salário maternidade de quem chega no 7º mês, que eu vou pagar a previdência como contribuinte facultativo e vou lhe dar a condição de você receber seu salário maternidade. É isso aí, espero que o recado esteja dado, que você possa comparecer. Saudar aqui meu sobrinho Carlos Freitas, 2 Carlos Freitas. Carlos Freitas, meu sobrinho, Carrinho Zé Maria, e também Carlos Freitas, meu primo e irmão, aqui na Praça Antônio Cordeiro de Souza. Né? Edmilson Moura, que valor, Praça Sanharó, o cara que passa em todos os concursos, que agora o mais recente foi o concurso da Previdência Social para trabalhar como assistente social. Eu tenho uma admiração fortíssima por esse rapaz, que é um cara autocompetente, chegou aqui do sítio sapato, sofrido, estudando, sempre se dedicou aos estudos, se capacitou e hoje passa em todo concurso, é motivo de felicidade e de alegria para todos nós. Logo eu irei fazer uma homenagem a Edmilson, porque todos aqueles que passam em concurso me deixam muito feliz. Tem uma jovem aqui que trabalhava aqui no prédio e passou no concurso da polícia, corpo de bombeiros. Eu vou fazer uma homenagem a essa moça, uma pessoa nobre. Pois é, todos aqueles que passam em concurso merecem a nossa saudação. Pois é, meu caro João Panga, que está nos ouvindo lá na rua Bonifácio Soares, aqui na nossa cidade, e aquele abraço. Maria Lenilda está nos assistindo. Maria Camuclange, que bom. Elani Mergulhão, pessoas queridas partilhando aqui com o nosso programa. Maria Camuclange. Maria Camuclange. Tá, eu gostaria de conhecer você, Maria. Apareça aqui para a gente partilhar. Pronto. E tomar um café. Irani Mergulhão. Isso aí. Viviane Araújo. Irani, já falamos. Idamar Gonçalves. Viviane Araújo. Todos partilhando com a gente aqui do programa. Que bom. O programa hoje está mais rico com a participação das pessoas queridas que estão em sintonia com a gente. João Panga e Cida, aquele abraço para vocês aí na Bonifácio, como vai a minha saudação para todos os moradores, não só da rua Bonifácio, como de todo o bairro Padre Noval. Diana Maria, Diju, todos ali, Paulinho, nos assistindo, Jucide, aqui na reta, também no caminho do bairro Prefeito João Soares ao bairro Padre Noval, Jucide está nos assistindo e os moradores todos também partilhando com a gente na rua José Francisco Leite. Na rua Napoleão nós temos muitos amigos, queremos saudá-los. É o Valdo, Queijo, Gildete, Zazito, Elia, Leno, Flecinete, Fátima e Messias, Dorian e Gil, queridos amigos, Alvinho, Zezinha, Terezinha e Jalcirene, Cida e esposo, Paulo, Sandro e Michele, a querida prima Josilda, Carminho, de piano, Peba e a esposa, Zani e seus filhos, Danilo, Diego e Daniel. Pois é, muita gente partilhando. Que bom.
Eu fui premiado, fiquei muito grato, recebi uma caneca muito especial da proprietária ali, do queijo do Dé, da esposa do Dé, a Estela, né? Eu fiquei muito grato e está em lugar de destaque na minha casa, né? Quero agradecer aqui pelo rádio, porque as coisas boas a gente divulga, né? Um gesto muito nobre. Eu sempre sou cliente lá e fui surpreendido com esse prêmio que está muito bem colocado na minha casa. Obrigado, Estela. Obrigado a todos que estão em sintonia com a gente na rua Napoleão Guimarães. Já ressaltei. Muita gente nos ouvindo. E vai o nosso abraço para minha comadre Vaneide, lá em Barriguda, para Quitéria Gama, Zé Arnaldo, lá em Marado da Pedra, e para as comunidades diversas que nos assistem. Estamos aqui nessa caminhada em prol. E a gente não mandou nenhuma mensagem musical, fiquei aqui só falando e o papel demais para falar, e mesmo assim, ó, o monte que tem aqui ainda que não deu o horário completou. Já é mesmo 12 horas? Já é meio-dia. Eu não estou. Gente, que bom, pessoal, estar aqui nessa manhã, alegremente com vocês. Semana passada eu estava muito cansado aqui, meu coração sem bombear o sangue. Fiz umas extravagâncias e tal. Tenho que andar devagarinho, estou sob cuidados médicos, não posso fazer esforço nenhum. Até para entrar num carro tenho dificuldades, mas estou aqui feliz por estar saudando vocês, queridos ouvintes, em sintonia com todos nós. Vou deixar esse pacote, Rogério, para o próprio sábado, sobre se eu saltei esses que estavam aqui. Ainda dá um tempinho para a gente falar. E esse outro monte vai ficar para sábado. E aqui são pessoas amigas que a gente recebe os nomes. E vem puxar aqui para homenagear meu amigo, meu compadre e amigo Coceira aqui. Lá na primeira casa do bairro Padre Noval, do bairro Nossa Senhora de Fátima, né? A reunião em Cachoeira, eu falei, vamos nos encontrar com as pessoas que estão selecionadas para receber casas pelo programa Minha Casa Minha Vida. Saudar aqui Nete, Mônica, aí em frente ao hospital, é uma ouvinte do nosso programa, né, Mônica? Verônica e Nete, meu amigo Hélio, Zé de Galdêncio, Valdeci, os moradores todos ali. Com meu saúde também, os amigos também lá do Sítio Cajueiro 1, Cajueiro 2, de Massaranduba e Armazém, todos os nossos amigos. Saudar também os amigos lá de Camorango, lá no Bar da Galinha. Saudar os moradores da casa de César e Andresa e da família Januário lá, que é bom estar em sintonia com essas famílias. Abraçando a cada um aqui, nossos amigos, com alegria de poder saudá-los. Estamos aqui. Recebi também a visita da amiga Dandara, né? Que é lá de Maria da Pedra e está também em sintonia com a gente aqui pelo programa. Programa Fala São Heróis, o público também do programa Fala. Carminha e Cício, que bom cumprimentar vocês aí em Barriguda, saudando os eternos vereadores. Saudar Cício e Carminha, saúdo também os vereadores eméritos Lu e Carrinho, também os vereadores da Ativa, nossos queridos Deia e Aricel. E saúdo também os vereadores eméritos Beta e Flávio, nossos ouvintes, com alegria de saudá-los aqui pelo programa. Saudar os amigos todos que nos ouvem nesta manhã. É muito bom a gente poder estar em sintonia com nossos queridos amigos e ter
esse programa semanalmente vai estar aqui para homenagear as pessoas queridas que no cotidiano, em cada sábado, ligam seus rádios para ouvir esse que a gente está falando agora com vocês, seu amigo Gubi. E a gente vai caminhar visitando os amigos queridos. Obrigado a todos aqueles que partilharam com a gente aqui pelo Face da Senhora FM. É muito bom ter pessoas queridas e amigas partilhando com a gente aqui desse programa. E agora, peço desculpa àqueles que eu não falei. Helena, nossa amiga Rita e Heleno, Laurentino e Vânia, os moradores todos do bairro Santa Clara, aquele abraço aí para vocês, que bom, partilhando aqui do nosso programa. Mas agora o principal é naquela mesa, porque sempre falta alguém na mesa. Essa música está oficializada aqui na Rádio Senhora FM para encerrar o meu programa. Porque a quantidade imensa. Alguém pode até dizer, Bebê é muito cafona, não tem músicas boas. Eu acho que essa música é uma maravilha para muita gente que o pessoal me pede, mas eu não vou deixar. Ela está a música oficial do encerramento do programa, Rogério, porque o povo gosta e pede. Então, eu tenho que estar em sintonia com a comunidade. É uma música solicitada e comentada. Por onde eu passo? Ah, assisti naquela mesa, eu gosto muito. Porque é uma lembrança, é uma saudade gostosa. Dá saudade, mas a gente fica feliz. Saber que está faltando alguém, mas está protegido por Deus. Se tiver viajado a serviço, está protegido por Deus. Se tiver partido para o lar celestial, está amparado pelo Pai Celestial. Então, naquela mesa falta ele e falta ela. Então a gente não pode deixar de se associar ao sentimento da nossa comunidade. Com vocês, a mensagem naquela.

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0: Glórias a Deus, somente a Ele, Pai, toda honra e todo louvor. Aleluia.
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1: 2:08.
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0: Obrigada, meus amigos, que honra.
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0: PSV! Priscila Senna maravilhosa.
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2: 2:30.
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1: 2h52.
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2: 3:11.
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2: 3:14.
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8: 3:34.

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6: 3:53.

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1: 4:13.

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7: 4:32.

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2: 4:51.

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7: 5 e 10.
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0: 7:27.
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0: 7:46.
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6: 7:51.

0: pra cá, meu comandante. Vem ele, é Xande Avião.
1: Bora, meu rei. Bora, meu gordinho. Que sucesso, meu irmão.
0: Agora nós, do Recife.

0: caras pegam de propósito, sabia? Só pra fazer raiva.
1: Mulher ruim!
0: Meu irmão, parabéns, viu? Que sucesso, que coisa maravilhosa. Salve de palmas pra esse moleque que tá fazendo sucesso no Nordeste todo, no Brasil.

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7: 8 e 12.
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7: 8:31.
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4: 8h51.
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